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0: Boa noite, moçada! Sabe que hoje nós vamos receber aqui a visita do doutor Marcelo, né? Ih, olha aí, a orquestra tá chegando. Olha o Zé Bodega. Vamos castigar aquele partido alto?
1: Vocês estão prontos pro rolê?